0: Muito pronto, eu estarei para cantar para todos vocês, gente. Meus amigos, eu sou o Lester Nandária.
1: Sim.
0: Toda a região. Por isso, Loma. Tamo junto.
1: Tamo junto.
0: Grande abraço, beijo.
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pare. Quem escutar do português. Agora vamos agora. Abraço grande para meu amigo Vaquini. Ouvindo a Rádio 92,5 FM. Tudo bem, Vaquini? Vai curtir o melhor da sua Rádio 92,5 FM. Aqui é a música que vem do Brasil com Raça Negra, com meu grande amigo.

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